0: ruim demais, né?
1: Vamos, Marcelo.
0: Luísa e Maurílio. E Zeneto e Cristiano.
2: Que é isso?
0: Sextou com S de saudade.

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1: Para todas as mulheres seguras.

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1: Essa moda apaixonada demais. Eu não queria viver uma história dessa não, viu?

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2: Ah, Bruno Rosa, Lady Romário.
3: Cerveja e Socorro, meu amigo.
2: Essa é pra sofrer, viu?

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0: Sai pra lá, seu louco.
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0: Vê se são...

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1: Você tá entendendo? Ó o passo, ó. É assim, ó.

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Olha, só quero que cê saiba que o pai, além de pai, também é amigo seu.

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1: Cê é panda, meu amigo!
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1: Creia no Senhor teu Deus e será salvo, tu e tua casa.
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1: Parece que eu já quero sentar aqui num bar em Goiânia mesmo e já começar a beber ouvindo ela.

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0: verdade. 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
1: Vamos, Marcelo.
0: Luiz aí, Maurílio. 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Sextou com S de saudade.

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0: eu acho que você tem que mandar aquela mensagem. Mas manda o que está no seu coração.
1: Porque se fosse eu falaria mais ou menos assim.
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1: Música gostosa, né? Vale a pena.

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0: Alexandre Pires, senhoras e senhores.
1: Nosso Ana Prado.
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1: Coisa linda, hein? Bota a mão pra cima assim, ó. Você vem balançando com a gente, passando energia positiva, energia de amor. E canta!

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2: Então, vou chamar Zé Neto e Cristiano pra cantar um samba de alto astral comigo.

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1: Bora encontrar, bora tomar uma, Zeca. Muito obrigado, meu ídolo. Essa foi boa.
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0: Todo mundo, se o Wi-Fi. E nem é de internet que eu tô falando. Mais forte, mano!
1: Bora!
0: E

0: Eu quero barulho bem alto, Treveia!
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2: Ih, é o povo chegando. Você não chamou a gente mais não, Chitão?
3: Será, Chitão?
2: Eu acho.
3: Ah, então espera aí. Dona Maria, mata mais frango!
2: Puxa, fole sanfoneiro! O trem vai ser bom demais hoje, rapaz.

0: demais.
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2: Quando alguém te despreza muito, o coração vai calejando. Não é verdade, Cristiano?
3: Vai, a gente vai aprendendo.
2: Como esquecer alguém?

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1: Não é por falta de tempo não, viu? Você só não tem prioridade.
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0: 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Quem tá feliz naquele gritinho aí?
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3: 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Ela não vai pro rodeio pra beber cachaça. 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

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Com os olhos chorosos e o coração em pedaços, ainda encontro forças para suportar esta sublime renúncia.

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2: Você sabe que a gente sempre acaba virando assunto delicado nas rodinhas, né, comandante?
3: Com certeza.
2: Chão de avião.
4: Que leve, Belu.

0: quê?
1: Eu acho.
0: Eu acho que não se.
1: O cara não se garante, a culpa é nossa.

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1: Oi, me responde. Você tá aí? O que tá acontecendo?

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2: Você nem percebeu que aquele foi o nosso último dormir com os anjos. Você

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2: Alô, Gustavo Bardim.
3: Alô, Felipe Araújo.
2: Fiquei sabendo que você tá indo só ladeira acima.
3: Tchum, só isso, Gustavo Bardim.

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1: Creia no Senhor teu Deus e será salvo, tu e tua casa.
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2: A gente vai fazer o que a gente tá combinando. Você manda mensagem toda